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0: 9:30.
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0: Meia-noite 18.
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0: Meia-noite 37.
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0: Meia-noite e 56.
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0: 1h30.
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0: 14:35.
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0: 3:32.
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0: 4 e 3.
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0: 4h23.
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0: 5 horas.
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0: 5:21.
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0: 5h42.
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0: 6 e 7.
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2: Muito bem, senhoras e senhores, meninos e meninas, estamos no ar, segunda-feira, feriadão, dia 7 de setembro, ano 2026, é um prazer estar com você na comunicação, seu amigo Fábio Lima. Como foi o final de semana? Tranquilidade, aproveitou bastante, em casa, com a família, com os amigos também, aquele churrasco que faz parte, com certeza, espero que sim, se não, que a sua semana seja abençoada, tá? De muita paz, de muita alegria. De muita tranquilidade na sua vida, uma semana de coisas boas, é o que a gente espera sempre, né? Com muita fé em Deus. 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Eu sou o Fabio Lima, é um prazer estar com você. Vamos juntos então, até às 8 horas da manhã na sua Rádio V.
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0: Adivinha, sempre com as melhores músicas para você, The Weeknd, fechando a nossa primeira sequência de hoje. Bom dia para você acompanhando a programação da Rádio V. Vamos juntos até as 8 horas da manhã. Lembrando que a partir das 7 horas da manhã tem um programa eleitoral gratuito no rádio, né? A partir das 7 horas da manhã até as 7h25. Daí a gente volta trazendo para você mais música, mais informação. Vamos nessa? Para você, ótimo dia. Muito obrigado pela audiência. Esteja você onde estiver.
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0: Vamos às primeiras informações. Um homem foi preso suspeito de matar o vizinho em Monte Carlo, no meio-oeste de Santa Catarina. O crime aconteceu no sábado, dia 5, na localidade de Vila Imaza. A vítima, identificada como Etelvino Miguel Alves Domingos, foi encontrada sem sinais de vida após uma ocorrência de esfaqueamento. Durante as buscas, o suspeito João Deuclécio Cordeiro foi localizado escondido atrás de um colchão dentro da casa de um familiar. Ele foi preso e levado para a Central Regional de Plantão Policial em Videira. A Polícia Civil investiga o caso. Mais informações para você, 6h28, bom dia. Um avião cargueiro Boeing 767-300 operado para a Amazon sofreu um grave acidente neste domingo no Aeroporto Internacional de Miami, nos Estados Unidos. A aeronave saiu da pista durante o pouso, atingiu o veículo e pegou fogo. Segundo as autoridades, 5 pessoas morreram e outras 5 ficaram feridas, sendo 3 em estado crítico. Mais de 60 unidades de emergência foram mobilizadas. O aeroporto teve a pista fechada, causando impactos nos voos. As causas do acidente ainda serão investigadas. Hora de intervalo, já já mais informação para você. Muito obrigado pela sua audiência. Rádio V 6h28.
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Rádio V tocando as melhores pra você. Ótimo dia, Skank. Ainda gosto dela. Essa é a sua Rádio V 102.9. Mais uma edição do Despertador até as 8 horas da manhã. Música, informação para você e, claro, as melhores dicas para você fazer economia, poupar o seu dinheiro, levar qualidade para sua casa. 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Vamos então, né?

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0: Olha, navegantes no litoral norte de Santa Catarina está prestes a receber um novo centro de distribuição da Aurora Coop. O investimento anunciado é de 600 milhões de reais e a expectativa é gerar cerca de 1.300 empregos, sendo 350 diretos e 1.000 indiretos. O empreendimento chega em meio ao forte crescimento populacional do município, que deve alcançar mais de 98 mil habitantes em 2026. A cidade cresce 2,47% ao ano, quase 7 vezes acima da média nacional. O projeto é considerado histórico e deve impulsionar a economia e também a geração de renda na região. Agora 6h46, bom dia. O frio intenso mantém Santa Catarina em alerta nesta segunda-feira, dia 7, hein? Já no meio-oeste catarinense e também na Serra Catarinense, as temperaturas podem ficar abaixo de zero, enquanto outras regiões entre mínimas próximas a zero grau. A Defesa Civil alerta para o risco moderado de hipotermia e também agravamento de doenças respiratórias e cardiovasculares, hein? Durante a tarde, as temperaturas sobem gradualmente, chegando a 20 graus no Rio, ou melhor, no Grande Oeste. Já na terça-feira, o frio perde força, mas a partir de quarta-feira, a instabilidade retorna com possibilidade de temporais e chuva em todo o estado já na quinta-feira. Muito bem, hora de intervalo, a gente volta já com mais informação para você. O nosso muito obrigado, desejo de um ótimo dia para você, uma boa semana. 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
0: Muito bem, trazendo tempo e temperatura para você ligado na programação da sua Rádio V. Temperatura agora 4 graus, tempo nublado em Videira.

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3: Muito bem, ótimo dia para você. Vamos então com a previsão do tempo para esta segunda-feira. Leandro Puchalski, bom dia,
4: semana,
3: Leandro.
4: Semana começa sob influência de uma grande massa de ar frio, pessoal, responsável por esse amanhecer muito gelado que estamos tendo aqui no meio oeste. É um dia onde esse ar frio predomina e, por ser também um ar seco, garante a presença do sol. Tá certo que tem alguns momentos na companhia das nuvens, mas aberturas de sol no decorrer do dia. Traz uma tarde temperaturas entre 15 e 17 graus, fica um pouquinho mais agradável, mas vejam que mesmo ao longo da tarde, né, não sobe muito. Esse frio, claro, na próxima noite, ao amanhecer da terça, volta a acontecer, mas é importante dizer que já não tanto, algo em torno de 5, 6 graus para começar a terça-feira. Ainda isoladamente, alguma área de baixada com geada. Sol presente, de novo, alguns momentos com nuvens, mas tempo seco, e aí uma tarde melhor em torno de 20 graus. O tempo fica instável ao longo da semana. A partir de quarta, quinta, sexta, céu encoberto, alguns momentos chove, não o tempo inteiro, mas a chuva aparece. E a gente vai ter que acompanhar melhor, especialmente a sexta, por causa de vento, passagem de um ciclone, vamos ter que acompanhar melhor os próximos dias e, claro, vamos informando no nosso dia a dia aqui para vocês. Grande abraço a todos, informações do tempo da Puchalski Meteorologia.
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0: sucesso do Maneva aqui na programação da sua Rádio V Anunciação. Para você, um ótimo dia. Obrigado pela sua audiência. Deixa eu anunciar para você algumas oportunidades. 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
0: Muito bem, vamos então a mais informações para você em 102.9. Bom dia para você. A temporada de inverno termina com resultados positivos para o turismo na Serra Catarinense. Segundo pesquisa da Fecomércio, o gasto médio dos turistas cresceu 4% em 2026, chegando a R$ 3.852 por grupo. Urubici se destaca com o principal destino, concentrando mais da metade das hospedagens da região e oferecendo opções voltadas para diferentes perfis de visitantes. A pesquisa também aponta mudanças nos hábitos dos turistas, que estão buscando cada vez mais hospedagens como parte da experiência. Cerca de 80%

fizeram compras no comércio local, ajudando a movimentar então a economia dos municípios da Serra. Mais informações para você ainda com Urubici, na Serra Catarinense, que registrou ocorrência de neve na noite desse domingo, dia 6. Moradores fizeram registros por volta das 10 horas da noite na localidade de Campo dos Padres, onde uma fina camada de gelo ficou sobre veículos. O fenômeno aconteceu durante a onda de frio que atinge a região. A Defesa Civil já havia alertado para a possibilidade de precipitação invernal no Planalto Sul. Para a formação de neve, é necessário que as temperaturas estejam baixas, desde as nuvens até a superfície, permitindo que os cristais de gelo cheguem ao solo sem derreter. Que legal, né? Essa experiência é toda nossa em Santa Catarina. Vamos então ao nosso giro esportivo. Não pode faltar, né? No Campeonato Brasileiro, três partidas movimentaram a rodada neste sábado, hein? Em Bragança Paulista, o Bahia venceu o Bragantino por 3-2 em um jogo de 5 gols. Já no Morumbis, o São Paulo derrotou o Atlético Mineiro por 2-0 e conquistou uma importante vitória na competição. Já no Clássico Carioca, Fluminense venceu o Vasco por 1-0 no Maracanã. E tem mais, hein? Seis partidas movimentaram a rodada também no Domingão. O Mirassol venceu o Coritiba por 2-1 fora de casa. Em Belém, o Flamengo bateu o Remo por 1-0. O placar meio magro, né, Flamengão? O Santos surpreendeu o Internacional e venceu por 3-2 em Porto Alegre. E já o Cruzeiro derrotou o Atlético Paranaense por 3-1. No duelo entre Botafogo e Palmeiras, o empate sem gols reinou, né? 0-0. E fechando os jogos de domingo, a Chapecoense conquistou uma importante vitória fora de casa e venceu o Corinthians por 2-1. Olha, gente, o Flamengo com essa vantagem ampliou também a vantagem na corrida pelo título do Campeonato Brasileiro após vencer o Remo por 1-0 e ver o Palmeiras empatar em 0-0 com o Botafogo. O rubro-negro agora passou a ter 69% de chances de ser o campeão, segundo projeções estatísticas, tá? Estatísticas. O Palmeiras aparece com 28,3% dessa possibilidade de ainda ser campeão. Tem jogos ainda, né? Vamos ver quem dá aquela tropeçada ou não até o final da competição. Rádio V. Rádio V agora 7 horas e 48 minutos. Confirmando 7:48.

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0: 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Essa é a Rádio B 102.9, com a melhor programação, 24 horas por dia. Esse é o Despertador no oferecimento Supervisa, Casa Grande, Hora Única, Carbono e Fiat, de volta amanhã às 6 da manhã. Eu também volto amanhã às 6 da manhã, tá? Vem mais um início do Plugado com a Cris e a programação da Rádio B segue pra você. Bom dia.
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3: Olá, bom dia, seus lindos. Começando mais um Plugado pra você aqui em 102,9 FM. Pra todo mundo que tá ligado nessa manhã de segunda-feira, feriadinho, dia 7 de setembro de 2026, dia da pátria. Chegando por aqui pra trabalhar e pra ficar junto com você até o meio-dia. Até às 10, a gente tem o Plugado, este programa que todas as manhãs vai ao ar pra te fazer companhia, pra bater aquele papo legal junto com você e levar energia positiva pro seu dia. Eu sou Cris Menegazzo e tô chegando pra ficar junto contigo, então. Bora simbora, que a semaninha tá só começando. É uma semana especial, já começa com feriado. No final de semana teremos Expo Videira 2026 também. Então, com certeza, será uma semaninha maravilhosa, incrível, de muita festa, de muita alegria. E é claro que a Rádio V tá presente nos melhores momentos junto com você, né? 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Segundou com Mística e Max Colors por aqui também. Lembrando que você participa mandando sua mensagem no WhatsApp da V no 991011828 e aproveita aqui para tirar a mensagem do potinho e começar a semana com uma mensagem exclusiva com palavras feitas para você. Bora ouvir o que o universo tá a fim de dizer no oferecimento da Mística, Universo Exótico por aqui, viu? Bora lá começar com a primeiríssima de hoje, chegando para você, Zé Neto e Cristiano e o Plano C. Bom dia!

cultura. O filósofo Friedrich Nietzsche declarou: não acredito num Deus que não dance. E eu, Dom Filó, acrescento: não acredito num fiel que não mexa. Corpos pretos dançantes, pensantes, libertos e esperançosos, seguem como ondas resistindo aos novos tempos, em busca de futuras conquistas. Salve, grande mestre Cassiano.

Rádio Ver, as primeiríssimas de hoje pra você aqui na programação, Neo com Closer. Lembrei essa música aqui pra gente ouvir, porque o Neo tá fazendo showzaço lá no Rock in Rio, fez ontem um showzaço no Rock in Rio, foi transmitido aí, e tocando aqui esse som de 2008 pra gente relembrar, né, no nosso plugado que começou agorinha, a gente vai até as 10 juntos. Rael com Onda e Zé Neto Cristiano com Plano C. E aí, você tá trabalhando nesse feriado também? Então, bom trabalho pra você, galera que tá na estrada, levando a gente na carona também. Muito obrigada pela sua audiência, pela sua companhia. Hoje temos a mensagem do Potinho por aqui pra você. Então, aproveita pra mandar aquele alô, aquele bom dia aqui no 991011828, que a gente quer trazer uma mensagem exclusiva pra você começar a sua semana aí, tá bom? 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

0: 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Afinal de contas, a gente torce para que não aconteça nenhum imprevisto. Mas se acontecer, você já tá o quê? Ah, tá preparado, né? Aí é outros 500. Gente, bora participar aí? O nosso plugado tá no ar e vai junto com você até às 10, curtindo muita música boa. Já já, depois do intervalo, tem mais. A gente já aproveita para trazer as curiosidades do dia também. Bora ficar juntos aí, eu te faço companhia nessa manhã gelada, fria de segunda-feira. E tempinho, hein? Tava prometendo vinho frio e não é que veio mesmo? Bora dar uma olhadinha aqui, ó. A temperatura nesse momento tá marcando 6 graus aqui nos altos do bairro Universitário, na 10 de setembro, estúdios da Rádio V. 6 graus, minha gente. Cadê esse inverno que não vai embora? Tô só pelo último dia. Daqui a pouquinho eu volto então com mais música. 8h22.
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1: Rádio V, você começa ouvindo a nossa programação cedinho aí, com muita música boa. Rolou Bruno Rosa com o Murilo Ruf, Atriz Demais. Antes dessa, rolou também o sucesso de Jota Quest, cantando Tim Maia, a música Sossego. É tudo que a gente quer para uma segunda-feira de feriado, né? Sossego, paz, tranquilidade, pelo amor de Deus. Antes dessa, ainda rolou o som da Karol G com o Bruno Mars, Still. Obrigado pela sua audiência, pela companhia nessa manhã de feriadinho aqui na programação da Rádio V. E olha, eu quero trazer informações para você, tá? Um dia atípico, um dia diferente, tá acontecendo também o desfile cívico de 7 de setembro aqui no nosso município. E o repórter Ernesto Júnior traz para nós os detalhes do que tá acontecendo aí na rua do Paço Municipal, né? Da Prefeitura Municipal de Videira. O pessoal já se organizando para o desfile que acontece hoje pela manhã. Bom dia, Ernesto!
2: Olá, você que está acompanhando a nossa programação, falamos diretamente aqui em frente ao Paço Municipal de Videira, onde nesse momento últimas organizações para o início do desfile cívico de 7 de setembro. Converso agora com o secretário de Educação, Cláudio Roberto Pistori, secretário do Momento Cívico, participação aí de toda a comunidade, mas também da comunidade escolar do município. Na verdade, bom dia.
3: Bom dia, é um evento importante, é um evento que acontece todo ano, um evento organizado, capitaneado pela Secretaria Municipal de Educação. Já há um bom tempo nós estamos organizando e a gente então tem a expectativa de um grande evento para o dia de hoje.
2: Como que foram os trabalhos? A Secretaria de Educação ficou responsável, né, pela organização do desfile. Como que foram os trabalhos e qual que é a expectativa de público presente nessa manhã aqui desfilando em frente ao Paço Municipal?
3: Nós temos neste ano a participação de 64 entidades, então a Secretaria de Educação é que organiza todo esse processo, faz o convite para as instituições do município desfilarem, né? É um momento de festa, um momento cívico, que a gente também aproveita para se confraternizar com a comunidade escolar, com a população de Videira. Então todas as escolas do município e outras entidades também vão participar então desse desfile no dia de hoje.
2: E para a gente complementar, aí faltando poucos minutos antes do início do desfile, ficou o convite a quem está nos acompanhando para vir aqui acompanhar o desfile nessa manhã.
3: Claro, é um evento importante, bonito de acompanhar, então a gente convida toda a comunidade de Videira que se puder fazer presente para acompanhar o evento, não vai perder nada, vai simplesmente ganhar estando aqui acompanhando ao vivo.

0: Muito obrigado, secretário. Um bom trabalho nessa manhã.
1: Obrigado.
0: Para você que está nos acompanhando, fica o convite. Então, aí na manhã de hoje terá a realização então, do desfile cívico de 7 de setembro na Avenida Manuel Roque, em frente ao Paço Municipal do município de Videira. Com as informações para a programação da RBV Rádios, Ernesto Júnior.
2: Valeu, Ernesto. Obrigada pelas informações. Tá aí, se você vai levar, né, a sua turminha aí pro desfile, se você também quer ir assistir, tá feito o convite. Uma manhã bem especial. Ainda bem que o tempo colaborou também, né? Temos aí céu nublado, tempinho tá pra... com tempo bem... frio, né? Tá, a temperatura aí tá bastante baixa, mas tenho certeza que o público vai se fazer presente aí no desfile cívico aqui no município de Videira. Por aqui a gente segue junto com o Sicredi. 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
2: Muito bem, chegando para você aqui com os aniversariantes do dia, as curiosidades também e, claro, os fatos que marcaram a época. E a gente traz para você com muito carinho todas as manhãs aqui na Rádio V. Hoje, gente, então, para todos, que todos saibam novamente, acredito que a maioria já tá por dentro, porque hoje é dia 7 de setembro, dia, já se passaram aí 250 dias do ano, faltam 115 dias, a lua é minguante. E hoje a gente comemora o dia da independência do Brasil, 7 de setembro, dia mundial também da conscientização sobre a distrofia muscular de Duchenne. E hoje também é dia internacional da cooperação policial. Entre os fatos que marcaram a época, o destaque em 1822, 204 anos atrás, Dom Pedro I declarou o Brasil independente de Portugal nas margens do Riacho do Ipiranga, em São Paulo. Há 106 anos atrás, em 1920, foi criada a Universidade Federal do Rio de Janeiro, a primeira universidade federal do país, pelo então presidente Epitácio Pessoa. Nos aniversariantes do dia, o destaque está para Giovanni Gávio, ex-jogador e treinador de vôlei brasileiro. Ele começou no esporte aos 12 anos de idade, participou de mais de 400 partidas pela seleção brasileira, 30 campeonatos disputados em... Disputou 31 partidas de Jogos Olímpicos e conquistou 2 medalhas de ouro olímpicas em Barcelona em 92 e Atenas 2004. Também conquistou títulos mundiais com a seleção e hoje ele está completando 56 anos. Hoje também é aniversário de Rodrigo Maranhão, cantor brasileiro. Ele ficou muito conhecido por suas composições na MPB por parcerias com artistas como Maria Rita e Roberta Sá. O compositor ganhou o Grammy de Melhor Canção Brasileira em 2006 pela música Caminhos das Águas, gravada pela cantora Maria Rita. O Rodrigo Maranhão está completando 56 anos hoje também. Aí são algumas das mensagens para você aqui na programação da Rádio V, curiosidades, fatos que marcaram a época e os aniversariantes. E se você conhece alguém que está de aniversário hoje também e quer mandar os parabéns, fica à vontade para participar, tá? 99101-1828.
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2: E o pensamento do dia de hoje é o seguinte: o sucesso começa quando você decide que o dia de hoje será melhor que o de ontem. Então bora fazer um dia muito melhor. 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Rádio V. 14 minutos, faltando para as 9.
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Plugado no ar, Matheus e Cauã, saudade boa, tocando por aqui. Antes dessa, rolou o som do Camisa 10, 5 letras. E teve também o Corpo e Alma com a participação do Traia Véia, 3 vícios. Fazendo a sua playlist nessa manhã de segunda-feira, feriadinho no Brasil, independência do Brasil. E você sintonizado junto com a gente, viu? 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Por aqui a gente segue já trazendo as informações do portal rbv.com.br. Lá você pode encontrar as principais notícias de Videira e região. 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Chegando agora com as informações do portal RBV, lá você acessa e fica por dentro de tudo que está acontecendo aqui em Videira e toda a região, né? Trazendo o... em relação ao tempo aí, né? Já para você ir se prevenindo e se programando, temperaturas negativas colocaram o meio-oeste em alerta para o frio, é isso mesmo. O frio intenso vai continuar durante a semana em Santa Catarina nesta segunda-feira. No meio-oeste, as temperaturas devem ficar inclusive abaixo de zero no início da manhã. Durante a tarde, as temperaturas sobem gradativamente. No Grande Oeste, as máximas ficam entre 15 e 20 graus. E nas demais regiões, as temperaturas devem variar aí com mínima de 8 e máxima de 15 graus. Não sobe muito, né? Na terça-feira, o cenário muda gradualmente. O tempo permanece firme e não há previsão de riscos relacionados a condições meteorológicas. Mas, durante a manhã, né, teremos aí temperaturas ainda bem baixas, chegando a 3 graus. Na parte da tarde, em alguns pontos do litoral, do Vale do Itajaí, também no oeste, pode chegar a 26 graus. Isso já vai mudando aí o clima e a temperatura para trazer instabilidade e a chuva avançar em

0: todas as regiões do estado. Também trazendo um destaque para você que está sintonizado junto com a gente, movimentou esse final de semana um leão baio que foi capturado em Campos Novos. Vocês viram isso? Já pensou, gente? Você está de boa no comércio, dá de cara com um desse? Uma operação que durou cerca de mais ou menos 10 horas terminou aí com a captura de uma onça parda em Campos Novos. O animal foi localizado na manhã do sábado num terreno baldio que fica situado em uma área urbana lá do município. E aí o Corpo de Bombeiros recebeu o chamado por volta das 7 horas da manhã e, chegando no local, a guarnição confirmou a presença do animal, que se deslocou para os fundos do terreno e entrou em uma área de vegetação. E aí foi bem complicado para capturar, né? Depois de coletar bastante informações sobre a ocorrência, os bombeiros iniciaram o isolamento da área. Durante a tarde aí, né, o dia, as equipes acompanharam a movimentação do animal enquanto buscavam uma forma segura de realizar a contenção. O objetivo era reduzir os riscos, tanto para a população quanto para a própria onça parda, né? Aí então, e bonita, viu? Vou dizer para vocês, que bicho lindo! Ela foi sedada e encaminhada aí ao Parque do Rio Canoas. Na garagem do prédio, os profissionais conseguiram realizar uma nova tentativa com dardos tranquilizantes. Após a sedação, o animal foi contido com segurança e colocado numa gaiola de transporte, né? Tá aí, então, operação que reuniu diferentes equipes, capturou a onça parda. Trazendo também informação do final de semana ainda para você. Um homem foi preso, suspeito de matar o vizinho em Monte Carlo. Também está lá em relação a isso na segurança pública, informações e notícias no portal RBV. Apostas de Chapecó, Lages e Joaçaba faturaram mais de 30 mil na Mega Sena. Olha que maravilha, hein? Também tem uma informação chegando da Expo Videira, que inicia na próxima quinta-feira, dia 10. A Expo Videira 2026 liberou um novo lote aí com espaços avulsos no camarote lateral, viu? Para você que quiser comprar para assistir os shows de uma maneira mais confortável, né? Num espaço exclusivo. Lembrando que todos os shows são gratuitos, porém, para você que optar por um espaço um pouco mais reservado, tem uns valores aí que estão sendo comercializados também, tá bom? Outro destaque também, Red Farm leva carne, fogo e muito sabor à Expo Videira 2026. Vai estar movimentadíssima a Expo Videira 2026, hein? E aí, você já está preparado? Quinta-feira começa, hein? Abertura oficial dos portões aí às 18h30, com o show do Dilcinho às 20 horas. E nós estaremos com o estúdio ao vivo da Rádio V, Rádio Videira, né? O portal RBV também estará presente no evento, recebendo você e com muitas promoções, inclusive, hein? 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Seguindo por aqui agora, bora trazer mais informação e a gente segue também trazendo música na programação para você. Intervalinho rápido, já já tem mais. 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
0: Bom, atualizando temperatura, o tempo neste feriado, tempo nublado, temperatura 8 graus.

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0: Horas fazendo companhia pra você. E lembrando que você manda mensagem, fala de onde tá ouvindo e a gente manda aquela mensagem do potinho pra você, tá? Então vou mandar uma mensagem aqui pra Juliana, que tá sintonizada junto com a gente. E ela tá lá em Tangará, diz que tá trabalhando hoje também. Ju, é nóis, tamo junto, viu? E ó, mensagem pra você, tá? Guarda aí no seu coração. Pequenos gestos e a calma ajudam a organizar a mente. Então assim, respira fundo, organiza a mente que a semana tá apenas começando, viu? Um abraço para toda a galera que também nos ouve em Tangará, município aqui vizinho, sempre pertinho da gente, através da audiência da Rádio V. Um grande abraço para vocês e ó, esperamos a galera de Tangará lá no nosso stand da rádio na Expo Videira 2026, viu? Dá uma passadinha lá, dá um oi pra gente, vamos ficar muito felizes. Bora ali pro intervalo, daqui a pouco tem mais música? É o Plugado no Ar até às 10 para você. Feriador por aqui, 9h23.
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Adivinha, você ouviu o Zé Felipe com Ana Castela, sua boca mente. Teve também o som do Atitude 67 com o Fala Mansa, o Shot dos Milagres. Bom demais, né? E Tiaguinho com Energia Surreal, tocando aqui na programação da Rádio V pra fazer companhia nessa manhã de feriadinho. E aí, tá de boa? Conseguiu uma folguinha hoje? Coisa boa, hein? Tá podendo tomar aquele cafezão tranquilo, em paz, na boa. Ou então você que tá no trabalho aí, levando a gente na carona também, muito obrigada pela sua audiência, viu? O nosso plugado tá no ar até às 10.

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Rádio V, você ouviu a Tiran com a Little More, tocando aqui na programação da V, o Plugado no Ar, especial aí de feriadinho, né? 7 de setembro, fazendo companhia pra galera que tá de folga nessa segunda-feira. Começamos a semana muito bem, uma semana bastante agitada, com certeza, com Expo Videira 2026 rolando, a partir de quinta-feira, hein? Você ouviu também o som da Júlia B com Menina Solta, teve o Sorriso Maroto com Futuro Prometido e Luan Santana com Chuva de Arroz. Gente, tem informação lá no portal RBV, todos os detalhes que você precisa saber pra curtir da melhor forma a Expo Videira 2026, tá? E olha que novidade legal, a Expo Videira terá uma nova atração pro público, né? Você que já passou aqui pela 10 de setembro, ali ao lado da CBR.

0: F, uma roda gigante com mais de 20 metros de altura. O equipamento chamado Roda Gigante dos Sonhos já esteve presente em grandes eventos realizados aqui em Santa Catarina e agora chegou a Videira. A atração, então, será totalmente gratuita, tá? Durante a programação da Expo, com 14 cabines, cada uma com capacidade para 4 pessoas. O equipamento foi pensado aí para oferecer diversão para diferentes faixas etárias também. Além da experiência de lazer, a Roda Gigante também terá recursos voltados à inclusão. O equipamento conta com uma cabine exclusiva para pessoas com deficiência, além de uma estrutura adaptada aí para facilitar também o acesso dos cadeirantes, tá? Segundo a organização, a Roda Gigante tem uma plataforma automatizada para o acesso aos cadeirantes, então isso vai facilitar bastante, tá? Outra cabine foi desenvolvida também especialmente para proporcionar uma experiência mais confortável para as crianças com o transtorno do espectro autista. A proposta é ampliar o acesso à atração e tornar o passeio mais agradável para o público também. Legal demais, né? E aí, você vai participar? E, ó, as crianças menores de 10 anos poderão utilizar a atração, mas deverão estar acompanhadas de um adulto responsável, tá? A atração também não é indicada para pessoas que sofrem com doenças crônicas, incluindo problemas de pescoço ou também coluna. Com a novidade, a Expo Videira 2026 está ampliando as opções de entretenimento aí também. Lembrando que vai ser gratuito. Os horários, é importante você ficar de olho também nas redes sociais da Prefeitura e também da Expo Videira 2026, né? Só seguir lá no Instagram, @expovideira2026, e acompanhe toda a programação aí, começando a partir de quinta-feira. Daqui a pouco eu volto com mais música, as últimas do Plugado de hoje aqui pra você. Rádio B. 17 minutos faltando para as 10.
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0: Tempo nublado hoje, a temperatura tá marcando 9 graus.
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0: Rádio Veta, e a última de hoje do Plugado com Léo Foguete, a música Deixo. 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E ainda nesse bloco, finalizando o nosso Plugado de hoje, teve sucesso de Giana para lembrar de mim no fone e Miss Gray com I Try. Obrigado pela companhia, viu? Pela sintonia. Hoje, segundou, segundinha de feriado. 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Mandar um beijo aqui pra nossa audiência que tá sempre ligada na programação, tá sempre curtindo a gente, tá de folga ou trabalhando, levando a gente na carona do seu carro. Muito obrigada, viu, pela audiência. Tamo junto. Um beijo pra Beatriz, que tá ouvindo a gente nessa manhã antes, que tá trabalhando também. Seguimos juntos, hein, Bia? Obrigada pela audiência. Hoje também participando por aqui o Felipe. Valeu, Felipe. Um abração. Obrigado pela sintonia também. A Andriele também mandou mensagem dizendo que segunda-feira de feriadinho, sempre ligada aqui na Rádio V, tomando um cafezinho da manhã, tranquila, de boa. Bora curtir aí o feriadinho então, hein? Qual que é o seu planejamento? Descansar no feriado, trabalhar, fazer aquela faxina, aproveitar também, né, o momento livre aí pra poder fazer aquilo que faz tempo que você tá enrolando. Uma das coisas que você deve estar enrolando às vezes aí é a sua condição financeira, né? Não tá nada muito bem? 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E assim a gente entrega mais um Plugado para você, é mais um para conta aí, o primeiro da semana, essa que será uma semana especial, uma semana que será top demais. Ela já começou curtinha por conta do feriado e aí tem Expo Videira ainda, que começa na quinta-feira, é só alegria, né? E aí, tá preparado pra festa? Eu espero que sim, a gente se encontra por lá. 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Mais um Plugado no oferecimento dos nossos parceiros por aqui. Obrigado pela audiência. A gente volta a se falar daqui a pouquinho, depois do intervalo aqui no Manda Ver. Aí é você que vai escolher a música que toca na programação, tá bom? O Plugado volta amanhã a partir das 8 horas no formato original, né? Comigo e com o Léo fazendo companhia pra você bem cedinho, fazendo parte da sua rotina, do seu dia.
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0: 10:02.
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8: Muito bem, estamos de volta para você aqui na programação da Rádio V. Você ouve V, a melhor programação do seu rádio em 102,9 FM. Sempre fazendo companhia para nossa audiência todas as manhãs ao vivo por aqui, incluindo aos feriados. Tá vermelho na folhinha, mas a gente tá por aqui, ó, para rodar o Manda Ver para você até o meio-dia e atender o seu pedido de música. É só participar, mandar sua mensagem no 99101-1828 e aproveitar para concorrer ao prêmio de hoje. Par de ingressos para os Grupo Cine, hein? Que tal pegar um cineminha? Bom demais! Vem junto, bora participar aí até o meio-dia. Eu, Cris Menegazzo, te fazendo companhia, junto com a parceria do Supermercado Zonita e também da Cacique Produtos Naturais, da Rua Lauro Miller, nessa primeira hora, junto com a gente. Bora começar trazendo o novo sucesso da Miley Cyrus, Bass Persuades, tocando aqui na programação da V. É o primeiro sucesso de hoje. Let's go! 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

0: Rádio VLX Zero, traduzindo pra gente aí a nossa vontade de ficar bem, né? Bom demais ter você aqui na melhor programação do rádio, manda ver no ar. Até o meio-dia, antes dessa, rolou a novidade de Miley, com Best Persuades. É o nome do álbum e também o nome dessa música aí, que é novidade e a gente já toca pra você aqui na programação da Rádio V. Tá curtindo o feriado? Então vem participar e curtir junto com a gente. Tá valendo um par de ingressos pro Grupo Cine. Você pode mandar a sua mensagem. Lembra de mandar o nome completo, tá? Fala aí que música que você tá afim de ouvir pra curtir o feriadinho. Segundou daquele jeito aqui, não manda ver. 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
0: Tempo nublado em Videira. Temperatura nesse momento subiu um pouquinho a temperatura, viu? 10 graus.

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3: Chegando com o pedido da Jaque, que tá ligada junto com a gente, pediu pra ouvir Blink 182. Que baita escolha, hein?

0: Rádio V, Maiara e Maraíza, Sorte de Alguém, tocando por aqui na programação da Rádio V. Blink 182 com All The Small Things. Esse foi o som e o pedido da Jaque, que tá sintonizada com a gente nessa super manhã de segunda-feira, feriadinho por aqui, e a gente segue fazendo companhia para você até o meio-dia. A Luana Nascimento também tá participando, pedindo para ouvir a música do Gustavo Lima, Cama e Coração, e concorrendo ao par de ingressos para o Grupo Cine. Valeu, beijo, Luana. Obrigado pela participação, pela audiência também. Você que escolhe a Rádio V todos os dias, é incrível, viu? Obrigada aí pela companhia de sempre. Eu por aqui fazendo companhia pra você, a gente não fica sozinho, né? Então, combinado assim, até o meio-dia, bora tocar o baile por aqui. Olha, eu tenho um recado bem especial pra você que tá ouvindo a gente. Nesse final de semana aconteceu o brechó da comunidade Aparecida ali no Salão Paroquial da Igreja Matriz, né? Pois então, o pessoal estendeu para o dia de hoje. O brechó da Aparecida, então, foi prorrogado também para esse dia 7 de setembro, feriado. Então, tá lá funcionando desde as 9 da manhã e vai até as 16 horas. E olha a dinâmica que tá rolando por lá. Você enche a sacola de peças e paga por apenas R$20 a sacola. É, dá para aproveitar muito, hein? Então, vai lá até as 16 horas o brechó da Aparecida acontecendo aqui no, do ladinho da Igreja Matriz, no Salão Paroquial, tá bom? Tá dado o recado. Daqui a pouco eu volto com mais música. Um Manda Ver que segue no ar pra você até o meio-dia. 10h31.
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2: 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Hidrate-se. Beber água durante o jejum é essencial e não quebra o jejum. Ajuda o corpo a funcionar melhor e controla a fome. 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
2: Há de ver, amanhã de segunda-feira. E a primeira edição do Manda Ver, rolando solta por aqui, com o Grupo Menos é Mais e o Pablo, Saudade Inconveniente. Teve o pedido também da Luana Nascimento, que escolheu Cama e Coração do Gustavo Lima para ouvir nessa manhã de segunda-feira de feriado. E olha, a Luana já tá garantindo aqui a participação para concorrer ao par de ingressos e curtir o Grupo Cine. Deixa eu falar dessa estreia que teve lá no Grupo Cine, que chama-se Minha Melhor Amiga. Um filme nacional, interpretado aí pela Mônica Martelli, também a Ingrid Guimarães. E o filme conta a história de Júlia e Clara, que são melhores amigas e vivem o auge dos seus 50 anos. Quando as suas filhas Manu e Isadora viajam para um intercâmbio em Portugal, elas aproveitam também para dar um tempinho da rotina frustrante e decidem embarcar para a Europa. Mas ao chegarem em terras lusitanas, nem tudo sai como planejado, né? E o que seria apenas umas férias divertidas com as garotas se transforma em uma viagem que vai ressignificar a vida das duas. E aí, tá a fim de ver esse filme com a sua melhor amiga aí? Já manda mensagem intimando ela para ela participar também aqui na programação da Rádio V, para vocês faturarem os ingressos e poder ir curtir juntas esse filme, hein? A gente merece, né? Uma noite das mulheres, das meninas aí, curtindo um filminho, uma pipoquinha para você dar um ar aí pra mente também. É, a vida não é só trabalhar, filhos, casa e tudo mais. É bom, né, ter esses momentos de lazer com quem a gente gosta. Então, bora, é um ótimo filme, uma ótima pedida pra você aí combinar de ir pro cinema com suas amigas. E a gente tem um par de ingressos pra sortear aqui. 99101-1828. 14 minutos faltando pras 11.
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2: Manhã de segunda-feira com tempo nublado, temperatura 10 graus.
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13: 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Um bom dia.
12: Valeu, um ótimo dia, Euro. Obrigada pela dica. Mais uma super dica compartilhada aqui na Rádio V, você ouve ver.
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12: Chegando por aqui com o pedido da Elisângela. É, mandou ver na escolha. Hungria Hip Hop, Cara Metade é o som que a gente vai curtir agora.
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0: Adivinha mais um sucesso do pop tocando nessa manhã de segunda-feira, feriadinho nacional, em 7 de setembro. The Chicken Anxiety. Pra fechar a primeira hora do nosso Manda Ver, no oferecimento da Cacique Produtos Naturais, lá da Lauro Miller. Tocou também o pedido da Elisângela com Hungria Hip Hop, Cara Metade. Quem mais chega por aqui participando nessa manhã de feriado? Bom dia pra Helena. Oi, Rádio B, tudo bem? Quero participar do sorteio e ouvir uma música da Ana Castela. É que eu não te esqueci. É a Helena Laube. Beijo, Helena. Obrigada pela escolha da música. Aline Mendes quer concorrer também aos ingressos do Grupo Cine Ouvir Traia Véia. Valeu, beijo. A Andressa Ribeiro tá sintonizada junto com a gente, querendo faturar também o par de ingressos do Grupo Cine. E já já a gente volta trazendo mais sucessos aqui na melhor programação do seu rádio. Bom dia! 11 horas.
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1: Rádio Vê, uma sequência toda feita com os sucessos que vão tocar também na Expo Videira 2026. O som do Charlie Brown Jr., ela vai voltar. Antes dessa, teve Traia Véia com Gustavo Lima, música equivocada. Também no pedido da audiência, que já está entrando no clima da festa aqui junto com a gente em 102.9. Mandar um abraço para Laurinda Ventura, que está participando por aqui, indo de carona com as próximas músicas também, participando dos ingressos para o Grupo Cine. Um ótimo feriado a todos nós, diz ela aqui. Valeu, beijão, obrigada pela sintonia. Vamos trazer o som da Ana Castela também, já já, pra você curtir aqui, no pedido da Helena. 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
8: Tá chegando agora, Helena, o seu pedido. Você mandou ver e escolheu Ana Castela. Vai ouvir.
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0: A sequência que a galera faz é, o pessoal pede música e a gente faz o quê? Atende os pedidos, né? Porque aqui é assim, você quem manda, manda ver. Disco Lines Continuity, o pedido do Alan, que é fanzaço dessa música chamada No Brook Boys. Gustavo Mioto com Last Goodbye, teve também Ana Castela com É Que Eu Não Te Esqueci. A Helena que já tá, ó, ensaiando pra cantar junto ao vivo com Ana Castela no próximo domingo na Expo Videira 2026. Quero aproveitar também pra dizer pra você que lá no portal rbv.com.br você encontra todas as informações necessárias aí pra poder curtir a Expo Videira da melhor forma, tá? A gente tá falando pra vocês como é que funciona a parte da entrada dos menores de idade, né? Também, tudo que precisa, então se organiza aí pra poder curtir a festa da melhor forma. E a última novidade também que saiu, que é a Expo Videira 2026 liberou também aí um novo lote com espaços avulsos no camarote lateral, tá? A organização da Expo Videira anunciou um novo lote de ingressos. Agora o camarote lateral também conta com espaços avulsos para o público. Os locais estarão identificados com a plaquinha avulso. A opção permite que o público escolha o dia e o interesse e garanta o seu acesso ao espaço. As unidades são limitadas, por isso a orientação é que interessados façam a escolha conforme a disponibilidade. Tá? Até o dia 13 de setembro teremos Expo Videira 2026, uma estrutura que vai reunir gastronomia, lazer, espaços para diferentes públicos. As crianças têm acesso gratuito dentro das regras que estão estabelecidas e você confere também lá no portal rbv.com.br. 11:31.
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0: Atualizando para você, tempo nublado, temperatura 12 graus agora.
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0: de novo. Rádio Veio, Vitor Clay, de novo, tocando aqui na melhor programação do seu rádio. Teve Elton John, Britney Spears com Hold Me Closer. Inclusive, Elton John que sobe ao palco do Rock in Rio hoje. É, nesse feriado, dia 7 de setembro, o Rock in Rio vai receber os medalhões. O headliner do palco mundo é ninguém menos do que ele, Elton John, que vai abrir os trabalhos hoje. Ele vem ao país pela primeira vez desde 2017. O icônico cantor e pianista fará uma única apresentação no Brasil e deve emocionar com sucessos inesquecíveis como Your Song e Tiny Dancer. E esse som que você curtiu aqui é dele com a Britney Spears, música lançada em 2020. O Elton John também, é, toca aqui na Rádio V. E a galera participa, manda mensagem pra faturar o par de ingressos do Grupo Cine. Ivone Moura, beijo pra você, sua linda. Obrigada pela companhia nesse feriadinho. Também participando junto com a gente, a Ana Maria. Oi, Ana. Ela diz assim, ó, quero participar do sorteio dos ingressos e assistir o filme com uma das minhas amigas. Valeu, beijão. E ela tá falando aqui do filme que estreou lá no Grupo Cine, Melhor Amiga, da Ingrid Guimarães, junto com a Mônica Martelli. Diz que tá bem legal esse filme, bem divertido. As duas são super engraçadas, né? E além desse filme aí também, tá rolando outros filmes aqui no Grupo Cine, viu? O Homem-Aranha Um Novo Dia segue em cartaz, tem Sobrenatural, Agora Entre Nós e Patrulha Canina com Uma Aventura Dino, também é um dos filmes que está em cartaz aqui no Grupo Cine de Videira. Já já voltamos com as últimas, 15 minutos faltando pro meio-dia.
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0: Rádio V, essa foi a última dessa manhã, de segunda-feira a feriado, dia 7 de setembro de 2026. One Republic com Need Your Love. Antes dessa, ainda rolou o sucesso de Ferrugem com Arrependidaço. Essas foram as duas últimas, a gente já vai encerrando por aqui o nosso Manda V, agradecendo mais uma vez a sua audiência, a sua companhia. Obrigada também por ajudar a gente a fazer a programação, escolhendo as músicas que tocam por aqui. E chegou a hora da contrapartida, né? Chegou a hora de a gente trazer aí o prêmio de hoje para quem participou. Par de ingresso para curtir o Grupo Cine. Parabéns! Quem faturou essa foi a Helena. Bom, Helena, a Helena Laube mandou mensagem pra gente, escolheu Ana Castela para ouvir e aproveitou para faturar os ingressos também. Agora é só escolher o filme e a companhia para ir pro Grupo Cine, tá bom? Eu, Cris Menegazzo, vou me despedindo de vocês e desta manhã. A gente volta a se encontrar amanhã, a partir das 8 da manhã, no Plugado. Não teremos aí o acesso livre hoje à tarde, mas a gente se encontra também aí pelos stories lá no arroba Rádio V 102.9 e no arroba Cris Menegazzo 25. Combinado? Vem chegando aí o horário eleitoral gratuito, depois tem Amnésia. Beijos, seus lindos, porque eu fui!
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8: Olá, tudo certo contigo? Tô chegando agora na programação pra te relembrar alguns sons dos anos 90, 2000 e 2010 aqui na Rádio V, no Amnésia. 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E a sequência hoje começa com Katy Perry, I Kiss a Girl.

0: Você tá curtindo a programação da Rádio V nesse feriadão incrível de 7 de setembro. E tá chegando o Momento Hits Power.
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0: Esse é o Momento Hits Power, Kevin Harris com a Rihanna. This is what you came for. 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
3: Tempo nublado em Videira, temperatura 14 graus.
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0: Detonautas, para deixar sua vibe desse feriadão muito boa, você me faz tão bem. Antes da sequência, o Kanye West com Chris Martin em Homecoming. 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

0: sonzeira do Engenheiros pra fechar mais uma sequência e a última da Amnésia de hoje. Depois de nós. Antes, também Lady Gaga com Poker Face, no oferecimento da Lua Gel, Funilaria Gubiani, Supervisa Atacadista e a Vinícolas Água. A Amnésia vai ficando por aqui, mas eu continuo na programação no Top 102.
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0: Você tá curtindo a Rádio V com o Ian e o Dilcinho em mercado, em A Gente Se Separou. E esse é o Top 102, trazendo as novidades, as melhores, as mais top da programação. 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E a gente vai seguindo até as 3 horas juntinhos. 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

0: rádio, vem, essa dupla é boa demais, Cleiton e Romário, com Chuva de Bênçãos, para fechar mais uma sequência do Top 102, antes o Menzana com Maré. 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

0: Esse é o Top 102 com as novidades da programação e o BTS finalizando com Swim. Antes também passou por aqui o Lagoon e na primeira Cat's Eye com o Animal. 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
4: Dentro de cada mente, há ruídos que nem sempre se calam. Ansiedade, depressão, insônia, são sinais de uma mente pedindo para ser compreendida. 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

0: Gene, fechando a mais uma sequência do Top 102 com Less Than a Lover. Antes, os garotinhos com essa versão de É Preciso Saber Viver. A gente vai pro break e na próxima sequência já tem Hugo Henrique. Fique ligado. 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

0: É muito bom ter você aqui curtindo a programação da Rádio V junto comigo. Ella Longney, Morgan Wallen em I Can't Love You Anymore, fechando mais uma sequência do Top 102. E também nessa sequência você curtiu Maneva com a Tati Portela em Tempestade. A gente vai pro break, mas o Top 102 volta já. 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

0: Jason Derulo finalizando mais uma sequência com Complicated. Antes, Anitta com Alexandre Carlin abre caminho para fechar mais um bloco do Top 102. A gente vai pro break e na volta chegam as últimas de hoje.
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14: Bora para as últimas do Top 102, começando com New e Dance Right Now.

0: Dino Fonseca, pra finalizar o top de hoje, Timbre. Você também curtiu Katy Perry com Watch It Burn, no oferecimento do mercado de tecidos Leão da Lago Tintas, Cabeção Automóveis e o Supervisa Atacadista. O Top 102 vai ficando por aqui. Eu volto na programação às 6h30 da tarde, lá no Retrô. Até lá, gente!
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3: Boa segunda-feira pra você que tá curtindo pelo rádio, ouvindo a gente pela internet também. Por aqui, Júnior Guedes, tô chegando até às 5 com o Manda V no oferecimento do Itália Atacadista. Você participa indicando a sua música na programação pelo 991011828 e aproveita pra deixar o nome completo, porque hoje você pode faturar par de ingressos do Grupo Cine pra pegar aquele cineminha na faixa por conta da Rádio V. É bom demais, né? Pra começar, tem Chappell Roan com Good Luck Baby. Boa segunda!

0: Grace Abrams, That's So True, Alexandre Carlo e Chappie Roa com Good Luck Baby. Nessa segunda-feira até as 5, tá rolando Manda Ver, você indica a sua música na programação pelo 99101-1828. 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

0: água durante o jejum é essencial e não quebra o jejum. Ajuda o corpo a funcionar melhor e controla a fome. Beba água para desintoxicar. Durante o jejum, a água ajuda a eliminar toxinas e manter seus rins saudáveis. A água facilita a coleta. Estar bem hidratado deixa suas veias mais visíveis, tornando o procedimento mais rápido e confortável. Evite bebidas que alteram o exame. Sucos, refrigerantes, café, chá, chimarrão podem interferir nos resultados e invalidar o jejum. Beba água antes e durante o jejum. Isso ajuda a prevenir tonturas, desmaios e melhora o seu bem-estar durante o exame. Essa foi mais uma dica de saúde do Laboratório Amigo Vida. 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

0: Rádio V, Kylie Rae Jepsen, Don't Leave Me On The Dance Floor, Ian com Dilsin, A Gente Separou, e o Zé Felipe e Ana Castela, Sua Boca Mente. Até às 5, vale a sua indicação. Hoje, você pode se dar bem e faturar par de ingressos do Grupo Cine. Manda aí no 991011828. Rádio V, 3:32.
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4: Após os 60 anos, o ser humano perde de 1 a 2% da sua massa muscular por ano. Nada vai impactar mais a sua qualidade de vida do que, durante o seu processo de envelhecimento, preservar a sua massa muscular. O médico que mais entende de envelhecimento, sem dúvida, é o médico geriatra. 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
1: Rádio V, Charlie XCX e a música Camera, aqui no Manda V. Camisa 10, 5 letras e Sammy Rico, Último Romântico. Boa segunda-feira pra você, tá curtindo o feriado? Tá numa boa em casa? Tá trabalhando também? Tamo junto! Ó, até as 5 vale a sua indicação pelo WhatsApp 991011828 e hoje você pode faturar a parte de ingressos do Grupo Cine. Abraço pra Aline, tá curtindo a gente. Quem mais? A Isabel também. Tá todo mundo ligado na V. Rádio V. Rádio V 3:46.
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1: Tempo nublado em Videira, temperatura 16 graus.
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0: Rádio V, Marcos e Belucci, Pena Que Cê Já Namora. Rolou também o Jeito Moleque com Sutilmente, Lauana Prado, Saudade Sua. Boa segunda-feira pra você, uma boa semana. Tá curtindo a Rádio V? Manda mensagem aí, 991011828. Hoje tá valendo um par de ingressos do Grupo Cine. E aumenta o volume, chegou a hora do Hits Power.
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0: Rádio V, Jason Derulo e Melody Mitico. No Hits Power dessa segunda-feira, tá tendo um dia difícil? Relaxa. 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

0: Rádio VT, Taylor Swift. Aqui no Manda Ver dessa segunda-feira rolou também o Nando Reis com Marisa Monte. Pra você, guardei o amor. Manda sua mensagem aí, até às 5 tá rolando Manda Ver. Abraço pro Valdemir, já tá participando por aqui. Hoje você pode se dar bem e faturar par de ingressos do Grupo Cine. 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
1: Rádio Verdinho e Jorge Matheus e a música Pódio. Ed Sheeran com Shape of You, Atitude 67 e também o Bruno Rosa com Murilo Huff. Atriz demais. Abraço pra Tati, tá ouvindo a Rádio V também. O Anderson tá curtindo a Rádio V nessa segunda-feira. E você que tá ouvindo, manda mensagem, ainda dá tempo. 99101-1828. 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
1: Rádio V, Paulo Pires e Hungria. Assuntos Zé Neto e Cristiano e o Jota Quest com Imprevisível. Abraço pro Fabito, tá ouvindo a gente nessa segunda-feira. Vanessa também participando. O Anderson, tá todo mundo ligado na V. Boa segunda pra você que ouve a gente pela internet também. Manda mensagem 49 99101 1828. Rádio V, faltando 15 para as 5.
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1: Tempo nublado em Videira, temperatura 15 graus.
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O filósofo Friedrich Nietzsche declarou: não acredito num Deus que não dance. E eu, Dom Filó, acrescento: não acredito num fiel que não mexa. Corpos pretos dançantes, pensantes, libertos e esperançosos, seguem como ondas resistindo aos novos tempos, em busca de futuras conquistas. Salve, grande mestre Cassiano.

0: Rádio V, o som do Rael Onda, Miley Cyrus e também Ana Castela com Tô Voltando. Agradecer você que participou do Manda Ver nessa segunda-feira. Chegou a hora de saber quem fatura par de ingressos do Grupo Cine. Vai pegar um cineminha na faixa, foi você. Anderson dos Santos, parabéns, fera. Já vai receber no WhatsApp a mensagem com a orientação como faz para retirar os seus ingressos, tá bom? Você continua ligado aqui na V, porque já já tem mais músicas e eu continuo por aqui até às 6h30.
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14: Uma ótima tarde de segunda-feira para você que está sintonizado em 102,9. Por aqui, Júnior Guedes, eu continuo te fazendo companhia, trazendo o som do BTS, Swim.

0: Aaron Smith, Youngblood, My Only Angel, nessa tarde de segunda-feira, até às 6h30, a gente fica junto por aqui. 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

0: Unfollow Jelly Roll com Heart of Stone nessa segunda-feira feriado. E você, tá trabalhando ou tá numa boa, curtindo a Rádio V? Bom demais, hein? Uma ótima segunda pra você que ouve a gente pela internet também, pelo nosso site, aplicativo, pela Alexa. 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

0: Demi Lovato, Here All Night, Edson Hudson, Have You Ever Seen The Rain, aqui na Rádio V. Boa segunda-feira pra você. Depois do intervalo tem mais músicas. 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

0: Maroon 5, Lil Wayne, Love Is Like, Detonautas, Carta aos Missionários, aqui na Rádio V nessa segunda-feira. Bom saber que você tá aí curtindo a gente. Uma ótima semana. 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

0: Damiano David, The First Time, Lagoon, Meu Esquema, fechando o meu horário por aqui na Rádio V. Uma boa segunda-feira pra você, mas não desliga o rádio não. O Léo já tá chegando com o Retrô, trazendo as boas do passado. Boa segunda, tchau, fui! 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
10: Olá, tudo certo contigo? Já tô de volta na programação com o Retrô, trazendo as melhores do passado pra gente recordar até as 7h30 no oferecimento da panificadora Novidades. E a sequência vai começar com o In Excess, Need You Tonight.
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0: Rádio V, fechando a primeira sequência com Dire Straits, Money for Nothing. Antes, os engenheiros do Havaí com a Revolta dos Andes, parte 1. A gente vai pro break, mas o Retro volta já. 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
5: É muito bom ter você aqui junto comigo pra recordar o passado no retrô. Bora com Man at Work.
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0: Esse é o Retro, te recordando esse som lá de 93, Counting Crows com Mr. Jones. Antes, os Paralamas do Sucesso e na primeira, o Man at Work com Who Can It Be Now.
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0: Que groove sonzeira do Michael Jackson pra fechar mais uma sequência do Retro Don't Stop Till Get Enough. Antes o Claudinho Buchecha com Quero Te Encontrar. A gente vai pro break, mas logo depois chegam as últimas de hoje.
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9: A gente tá chegando nas últimas de hoje e eu quero te levar pro ano de 83 com o hit do Elton John.
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0: Finalizando o retrô de hoje com Billy Joel, Uptown Girl, num oferecimento da Panificadora Novidades. Eu vou ficando por aqui, volto amanhã às 8 horas no Plugado. Até lá, gente!
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